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0: 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Que me marcho. 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
3: Tem.
2: E tá gelada?
3: Ah.